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0: sério, o que era bué estranho, porque o mano tá sempre hilário. Mal deu um gol e olhou para nós, chamou-nos para mais perto para ouvirmos a sua voz. Então, Moreno, o que é que se passa?
1: Foda-se essas bichas, meu, que andam para aí, meu. Foda-se, pá.
0: Então, meu, mas o que é que foi?
1: Não, foi aquele cachorro, meu. Aquele cachorro que anda aí ao esquisse lá com o outro bar, mano. Oh, caraças.
0: Então, não estou percebendo nada que depois vai dizer, meu.
1: Quando aquele cachorro do Sousa, aquela bitch, meu, que atrefa.
0: A namorada do Sousa?
1: É, yeah, essa mesmo, meu, essa bitch. Eu nem sei qual o nome que lhe darei nessa sirigaita.
0: Mas tu viste alguma coisa?
1: É para ver lá ao esquisse lá com o barman, mano. Então o barman deu umas bebidas e ali, ah, bora lá, um linguário, caralho. Mas ela está onde?
0: Sério, meu? Oh, mas tipo, é que há bocado ela disse que ao Sousa aqui à casa de banho, depois tipo, nunca mais voltou, o gajo ainda ia à procura dela.

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1: Como é que é, rapaziada? É daqui cá a Di, Pirataria 2635. 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

0: conhecendo qual é a vossa direção, mas um gajo está cá, man. Não sou professor, mas um gajo curto dar dicas, porque a direção é esta e eu não sei qual é a vossa direção. Se não querem, não querem, mas one love, man. Estamos aqui para vocês, né?
1: Yeah, man, sem exceção, vocês sabem quem são.
0: Só um, man.
1: Só um.
0: Yeah. Ah.

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0: 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Força nisso.
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1: Ei, ei, como é que é? 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Ei, ei.

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1: Atenção, grande reportagem aqui para as Chelas TV. Especialmente em direto, aqui, Snake OG. O que aconteceu em primeiro ponto foi, mal chegámos, vimos uma grande nuvem, mas grande, com uma grande dimensão. Não sabemos bem, não temos a certeza se há sobreviventes ou não, se é um incêndio ou não, se é fogo posto ou não, só com uma intenção de boicotarem, porque nós estamos a ser boicotados.

0: Graça.
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Truth.

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0: conduzir o carro.
1: Queres conduzir o quê?
0: Conduzir o carro.
1: Está bem, mas já sabes conduzir?
0: Sim.
1: E quem é que te ensinou a conduzir?
0: Aprendi sozinho.
1: Oh, aprender sozinho? Como assim?
0: Eu me aprendi na televisão.
1: Ah, ok. Então, como já viste muitas pessoas a conduzir na televisão, achas que consegues conduzir o carro do pai?
0: Sim.
1: Ai, ai. Ok. Então vá, sobe aqui no colo do pai.
0: A sério?
1: Sim. Pronto, vá. Já que sabes conduzir, então agora acelera. Diz lá assim, acelera carro.
0: Acelera carro.
1: Boa.
0: Acelera carro.
1: Boa.
0: Acelera carro.
1: Boa. Agora vira. Agora vira para a direita. Força nos braços. Força. Vira, vira. Boa.
0: Força. Força.
1: Boa. Acelera mais um bocadinho.
0: Yeah.
1: Oh, oh, agora trava. Trava, trava, trava, trava. Olha a parede. Olha a parede. Olha a parede. Trava. Então não disseste que já sabias conduzir? Ai, ai. Queres ir outra vez? Não? Pois... Tu ainda és uma criança para conduzir, filho. Ainda tens muito que aprender. Mas vá, quando fores mais velho, um homem feito, nesse dia o pai promete que te ensina a conduzir, está bem?
0: Está bem.
1: Sim? Já passou? Certeza que já passou. Olha, que eu não sei se já passou, mas fico esperto, já queria conduzir, hein, meu bebezão?

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A má notícia é que vais morrer. A boa notícia é a mesma que a má notícia. Essa aqui é a piada. Mas pensa assim. A larva morre para dar lugar ao casulo. O casulo morre para dar lugar à borboleta. Às vezes, para mudar para melhor, aquilo que somos tem que morrer para dar lugar àquilo que nós queremos realmente ser. Porque lá está, como qualquer boa piada, só no final é que nós vamos realmente entender. Certo?

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1: Yeah.

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gente tem de mudar, man. Esses gajos querem nos tirar a pinta porque, ah não, Wet Bad Gang, sempre é uma merda, cona, não sei o que. Ah, man. Esquece, já esse mano já chega. Bora fazer um som com consciência, tipo falar uma cena com nola, estás a ver? E acho que assim é melhor. Tava a brincar, fuck this shit, man.

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É normal que não entendas tudo à primeira. E a razão para isso é simples. É que na escola da vida, o que se aprende não é dito nem ouvido. É vivido. Atenção. Eu só estou aqui para ouvir a tua história e certificar-me que quando passares por aquela porta, tens a tua escolha bem definida.

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0: Ei, amiga, chega apaixonado, assim
1: Apaixonado.
0: não dá, amiga.
1: Oh.
0: Tu que tinhas dicas bem poderosas, agora vê a dama já está em love, já está com histórias de amor também.
1: Não, boy, achas que um homem está em love assim também, boy? Oh. Boy, então pera só. Então vou-te

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0: A rosa começa a encolher o dragão, começa a encolher o dragão, como se tivesse uma abertura maior de consciência do que está acontecendo. O dragão começa a acalmar ela e começa a ser engolido. A rosa sente que ela que tem o poder e não o dragão. E, interessante, o próprio dragão, que estava muito furioso, ele começa a ser dominado. É como se não precisasse fazer nada. Em termos de esforço físico, é tudo um controlo emocional, um controlo mental, controlar a mente e acalma tudo.
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0: Tá vendo essa mochila aqui, ó? Já fez mais de quê? Mais de 200 mil, rapaz. Os 200 mil não é todo nosso, mas nós já fez. Só essa mochila aqui, olha a marca da puta aqui, ó. Carimor. Você vai ver essa mochila de novo, rapaz. Você vai ver essa mochila de novo. Essa mochila é da rota.
1: É da rota.
0: Ela vai passando, fuzilada. Mas se Deus quiser, daqui um tempinho a polícia deixa nós ir visitar vocês aí em casa.
1: Oh, não.
0: Comer um arrozinho, um feijão, bater nas putas. É isso aí que nós queremos. Vida boa, né não?
1: Mas, nigga.
0: Não, mas um abraço e um beijão e uma força aí pro soldado aí, olha a cabeça pra cima aí, não deixar essas lágrimas cair não, e é pé pra frente pra movimentando, né não?
1: One time.
0: É assim, ó. Amor, Thiago, Trigger.
1: Yeah, London. Yeah. One time. Jeez!

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1: Yo. One Love. Prof Jam. Estava mesmo a precisar escrever uma cena aqui. Não faço ideia.

por dia, até ficarem com esse odor insuportável dessa música de plástico que as editoras criaram para bestas como vocês. Vocês são capazes de engolir a música mais básica e vazia que existe e chitam-se todos com um refrãozinho de merda que foi feito bem à medida da vossa estupidez, man. Olha para os CDs que tu tens em casa. São exatamente os CDs dos artistas mais badalados. Porque tu, nessa tua dramática limitação mental, ainda acreditas que a rádio e esses canais de música têm algum critério de qualidade. Tua ignorância dá-me pena, man. Tu és muito estúpido. Tu és o bimbo programado por essa grande comunicação social responsável pela divulgação musical. As grandes rádios, esses canais de música.

0: todos vocês que os apoiam, todos vocês que vão aos concertos deles, que compram os álbuns deles, que ouvem as músicas deles, que se foda toda a vossa espécie. Vocês são os primeiros responsáveis pela destruição da música.
1: São vocês, mano.

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1: Bispo Marcos Best. Mixtape passo a passo
0: 2013.
1: Estamos juntos na corrida. 2013. Yeah.

0: Estou?
1: Estou, tudo bem. Ora, podemos falar.
0: Mas que é hoje?
1: Sim, precisamos falar contigo.
0: Ok. Pá, combinei com o Factory gravar, mas passa aí em casa.
1: Está bem, estou às 20, estou aí para ter.
0: Ok, passa aí então. Até já.
1: Até já, beijinho.

0: tu?
1: Tô, mano, então, como é que é? Novinhos aí?
0: Yeah, mano, yeah, que horas são?
1: Olha, são 20.
0: Oh, shit, adormeci, boy, já te ligo, peraí.
1: Yeah, tá.

0: Shit, vai, o que estás a dizer?
1: Vou ser despedido.
0: Foda-se, vais ser despedido.
1: Vou, não me digas nada.
0: Como assim despedido? E os putos?
1: Os teus irmãos? Não sei.
0: Tanto tempo ali, pá. Como é que isso é possível?
1: Não sei, não há explicação. Mas a vida continua.

0: Foda-se, foda-se, foda-se.
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0: Isto é fixe?
1: É. Ah, não sei.
0: E que tal tragédia?
1: Sim.
0: Lindo. 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
0: Yeah. 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

Entre! Meu bruxo, não devias ter feito isso comigo, irmão.

0: Então, Regi, por que eu nem paguei, mano? Só paguei uma prestação. Então, tá mal, mano. Aqui, aqui faço empréstimo para proveitos próprios, fui para a saúde, mano. Tem que esperar, mano. Não vai perto. Esperto, então. Foi entalado. Foi entalado com o banco, acho que sabe onde.
1: Ah,
0: suave.
1: O que é?

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pessoas pensavam que eu estava aqui a brincar aos rappers, man. Nébia boy, Sombrizzi está na casa, Rafa Stone está na casa. Boy, mostra-me esses malfocas como é que a gente faz as cenas lá, boy. Yeah!

esses motherfuckers até que eles são os pregs. 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Easy.

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1: Eu não saí, não vou para quizomba nenhuma, pá. Sabe, eu não saí.
2: Olha,
1: acredita? Eu acabei de jantar, fui embora para casa, não fui mais nada.
2: eu não estou passando, não estou passando, não estou.
1: Acredita, minha querida. Eu ouvi mesmo de se engano, aquele acidente.

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0: Yeah. The N-U-N-O 2011, yeah. Eu dou-me na casa, yeah. Nascido e criado na Rentela,
1: Chacas,
0: 1984. A vida era bela, mano. Aqueles tempos 90.
1: God damn, man. Yeah.

0: mano. Tempos passados, é o nome desta música, yeah? Sei que em todo o bairro tem um drama, muitas histórias, muitos bairros, mas o drama gira sempre à volta do mesmo drama, mano. Os tempos mudam, mano. As pessoas mudam, mano. A mentalidade muda. Yeah.
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0: Foda-se, mano, estou cansado. Mano, esta viagem matou um gajo.
1: Cansou para caralho. Mas olha, valeu a pena, mano. Yeah, acho que a gente ainda cresceu.
0: Pá, é, temos que fazer isto mais vezes, mano. Yeah. Para a próxima. Yeah, temos que combinar já uma próxima, mano. Acho que um gajo prendeu para aqui. Os pastéis de bacalhau estavam muito bons.
1: É, não é? Vá para a próxima, não. Eu não posso falhar. Bacalhau.
0: Vá, puto, fica bem.
1: Vá, mano, olha. É isso. Porta. Olha, não te esqueças da tua Victor.
0: Ah, yeah.
1: Vá.
0: Que tchim!

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Eu disse, enchei-me bem com o meu copo, meu puto. Não, continua aí. Monstro, enche só o copo. Diz, vai continuar a me captar. Tá numa, meu puto. Há um provérbio que diz que o maluco não fica velho. Por isso é que os meus manos estão fresh todos os dias. Cada maluco a sua mania, né? Mas tu serás sempre bem-vindo se o assunto for massa ou gostosas. Tudo o resto não interessa. Fica bem longe de nós.

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0: nas puras, depois de ouvir esse som. Então, o que é que vocês acharam?
1: Pá, eu acho que é uma música de drogado.
2: Eles só querem isso hoje em dia.
1: Tipo, eu quero ouvir drogas.
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0: 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Eu disse que faz tempo.
1: Estou a matar tape, falta só 2 minutos.
2: Tira essa cena daí, mano.
3: Chora agora!
2: Chora agora!
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Eu curto o Malabá, meu. O Malabá tem uma energia do caraças, não é? Como tenho feito, né? Pá, é um gajo com uma áurea, né? Com uma... É impossível estar ao lado dele e não estar bem.

0: Agora
1: estou a tomar
0: um cabra ao fogo, finalmente,
1: caralho! Ah, cá, tio! Não, finalmente! Bora! Nosso vídeo!
0: O nosso vídeo? É o nosso que vai ser o primeiro?
1: Tens dúvidas?
0: Bora!
1: Olha, na dica do homem, tem que estar fora, mano! Estás a morar inteiro, nas ligas, às três, mano! Olha como é que é! Este gajo é o maior brincalhão, mano!
0: É, aproveita, olha assim, depois de amanhã não tocava, bora já, fumamos já hoje e amanhã.
1: Tens dúvidas?
0: Bora, crianças. Já estás aí, o Porto aí todo brilhante, aí de dia, o Porto a viver, ué, aproveita. Se em 3 dias já morreu, esse cenário.
1: Então, olha, pá, 3 dias. Não sabe com gajo, não está desvelho. Bora, nós queimamos isso mesmo hoje.
0: Bora.
1: É para queimar, boy. Eu fico ao homem do estúdio, dois já toco as minhas niggas, boy. Ademar, o José e o

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1: Não, tô suspeitando que essa moça foi fuder com outro, mas ela basou pro Algarve. Ela disse que ia lá buscar um carro, ia trazer aqui, mas foi embora de comboio e vai voltar de comboio. Tô suspeitando que fudeu com outro, isso. Até dormir mal e tudo.

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0: caros telespectadores, estamos de volta ao segundo bloco do nosso telejornal. Estamos aqui com o nosso convidado que vai dar continuidade ao assunto que está em destaque. Boa noite, Sr. Mudanice. Como é que o senhor analisa o seu desempenho durante os últimos meses?
1: Boa noite. Isto é assim. Parece que...

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Ele cometeu erro, sim. Porque está a roubar-me. Apesar de que, mesmo eu, se estivesse lá, talvez não havia escapar, né? Eu? Oh. Então, tchau, obrigado.

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2: Sabes como é que eu trabalho? Está-te bem que tem tudo para correr bem e que vai dar tudo certo. A única coisa que tens que fazer é pensar um bocadinho nisso, mas pronto, já sabes o que é que vais decidir. Fica bem, um abração.

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0: piada na casa.
1: Mo nego,
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0: I mean, what is how much is a lot of money to you?
1: Yeah, that's a good question. Have you made, say, millions of dollars?
0: No.
1: Are you a rich man?
0: When you mean rich, what do you mean?
1: Do you have a lot of possessions? A lot of money in the bank?
0: Position make you rich? I don't have that type of riches. My riches is life.
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0: hoje tá naquele clima, né, filha da gota?
1: Aquele clima que dá apetite. Nós já sofremos de apetite mesmo sem clima. Agora imagina com clima, filha da gota. Hoje tem que ter muito cuidado, porque hoje depois com esse clima as palavras normais viram diferentes, estás a ver? Porque quando você já está com apetite no ponto, a tua colega não pode mais passar na tua frente e falar: ai, apetece-me chupar qualquer coisa. Você começa a pensar já, vão te engravidar e não vão te assumir, estás a ver? Então é preciso ter cuidado por causa do clima, estás a ver? Você já sabe.
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0: certeza que foi isso.
1: Boys, charão.
2: Charão para o Nerf, mano. Yeah. Mandei mensagem ao Nerf e tudo, mano.
3: Ah, já ouviste?
2: Boys não perguntou nada e eu dei mensagem ao boy. O boy está a escrever, boy. Eu disse mesmo, boy. Yeah. Boy, a escrita dele está incrível. Está num nível único e boy, é espetacular. Inspira-me, sendo uma cena que não tem nada a ver.

0: às vezes.
1: É só uma referência, não tem como pactuar com essa.
0: Certo.
1: É só uma versão romantizada. Mas estás a limitar o artista. Olha aí.
0: Quando é que começaste a fumar hoje?
1: O que é isso tem a ver?
2: Vai ser acende, sendo assim estufa. Bebe álcool, vai foder uma mistura. Não, é o fumo. Liga a luz, liga negra, visto que tu não.

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Yeah, é reprogramação. DJ Player, o vosso boy Jimmy. Ideal, o jovem prodígio. Ok? Uma dose de bom rap para esses ouvidos. Manos não estão preparados para isto, man.

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1: Yo, bispo, yo. Há sempre alguém com um problema maior que o teu.
2: Landi,
1: não passes a vida a lamentar, mano.
2: Algueirão Me Martins,
1: ajuda quem precisa da tua ajuda.
2: 27 Chile,
1: coragem, mano.
2: Coragem,
1: coragem.
2: Tamo juntos.
1: Tens sempre alguém contigo.
2: Tamo juntos.
1: Tu não estás sozinho, mano.
2: Força.

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0: Como é que é, rapaziada? 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Queria mandar um grande shout-out aí para a Hip Hop Rádio.
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2: 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Até dizem, isto é tão grande. 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
3: Por esta altura é, ou devia ser, já sabido que não estou mesmo a tentar ser construtivo ou educativo com isto. Enquanto artista, as citações criativas prendem-se antes de mais com o tamanho do meu ego. A título de exemplo será que hoje devo encarnar um complexado e orgulho ferido ou um megalomaníaco nariz ainda usado? Talvez ambos. Em aleatórios intervalos intercalados e pontuais espasmos descritos.

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